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A inauguração do Porto Seco da Guarda deverá ocorrer na segunda metade do mês de outubro. Vão ser construídos 40 fogos habitacionais entre o bairro do Pinheiro e a Póvoa do Meleu, na cidade da Guarda. E Trancoso acolhe em outubro a primeira edição das Trovas Literárias, Festival Literário de Trancoso.

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2: Manhã de terça-feira, 22 de setembro, quanto à previsão do estado do tempo, hoje podemos contar com tempo quente e céu pouco nublado ou limpo. O vento vai soprar fraco a moderado e está prevista uma pequena descida dos valores da temperatura máxima na faixa costeira, mas subida da temperatura nas regiões do interior. Quanto a temperaturas, máxima prevista hoje para a cidade da Guarda é de 31 graus, Viseu 34 e Castelo Branco 37. A esta hora, na Guarda, os termómetros marcam 16 graus. São 8 horas 35 minutos. Avançamos para a informação neste Jornal da Manhã, na Rádio F.

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1: A inauguração do Porto Seco da Guarda deverá ocorrer na segunda metade do mês de outubro. As obras encontram-se na reta final de execução e, segundo a recente visita efetuada pelo Presidente da Câmara da Guarda e pelo Presidente do Conselho de Administração da APDL, as obras estão em 99% de fase de conclusão. E é o que a Rádio F apurou. A data apontada para a inauguração do Porto Seco da Guarda deverá ser a 23 de outubro. Esta primeira fase da empreitada envolveu um investimento de cerca de 4 milhões de euros sob a responsabilidade da APDL, Administração dos Portos do Douro, Leixões e Viana do Castelo. A intervenção incidiu na preparação e adaptação do terminal ferroviário de mercadorias da Guarda, capacitando para responder às necessidades de carga das indústrias dos centros de consumo da região. A inauguração, então, deverá acontecer já no próximo dia 23 de outubro. A delimitação da unidade de execução do Rossio, foi um dos temas da reunião do Executivo da Câmara da Guarda e vai permitir a construção de 40 fogos habitacionais entre o bairro do Pinheiro e a Pova do Mileu, na Guarda. O Presidente da Câmara, Sérgio Costa, explicou que se trata de uma iniciativa privada que reforça a expansão urbanística da cidade.
2: Esta está à prova do caminho que nós fizemos e que está correto para a expansão urbanística da nossa cidade. Nós, no mandato anterior, aprovámos o plano de urbanização do Cabreloeiro, que deu origem depois à variante da Tijaquina, dos Eves, Avenida da Europa, como quisermos, mas também à expansão urbanística dos bairros adjacentes, seja do bairro de Senhora do Remédios, do bairro da Luz, da Pova do Mileu, do bairro do Pinheiro, à ampliação também do Parque Industrial, e ora aqui está aquilo que nós bem fizemos. E no PDM fizemos, a alteração do PDM, fizemos exatamente a mesma coisa. Transformámos o uso do solo. Demos condições aos privados para poderem investir. Aqui está uma nova unidade de execução para ser construída uma nova urbanização com 40 fogos, paredes meias entre a Pova do Mileu e o bairro do Pinheiro. E, de facto, isto, a dinâmica empresarial, a dinâmica privada, o município da Guarda, o que está ao seu alcance é usar os subterfúgios legais ligados ao ordenamento do território para fazer esse planeamento.
1: O autarca destaca o investimento privado que está a ser feito na cidade ao nível da habitação.
2: Os privados, naturalmente, estão a cumprir com aquilo que pediram, que é terem condições para fazer os seus investimentos e, ao longo dos próximos anos, mais 40 fogos irão surgir na nossa cidade, particularmente naquela zona. Há dinâmica privada, para além das dinâmicas privadas que já estão a existir na nossa cidade, as dezenas de fogos habitacionais que, graças a Deus, estão a ser construídos por toda a cidade, vemos gruas na cidade, este é o caminho do futuro, o caminho da expansão urbanística, o caminho da habitação e muito trabalho, naturalmente, há ainda para fazer pela frente nos próximos anos.
1: Vão ser construídos 40 fogos habitacionais entre o bairro do Pinheiro e a Póvoa do Mileu. A cidade de Trancoso acolhe entre os dias 2 e 4 de outubro a primeira edição das Trovas Literárias, Festival Literário Trancoso, afirmando-se como capital das provas e dos trovadores em Portugal. Sobre o moto Sonhos que o Homem Sonha, o festival traz para o século XXI a herança da poesia trovadoresca de Dom Dinis e o imaginário profético das míticas trovas de Bandarra, num encontro vibrante entre autores, leitores, investigadores, artistas e comunidade. A edição inaugural reúne grandes nomes da literatura e da cultura nacional, como Mário Augusto, Susana Amaro Velho, Raul Minhalma, Mariana Jones, João Gouveia Monteiro, Domingos Amaral, Isabel Ricardo, José Eduardo Franco e Isabel Machado. O Presidente da Câmara de Trancoso, Daniel Joana, evidencia que o festival é o evento que faltava à agenda cultural do município, sublinhando ainda que a cidade tem uma ligação muito forte com a literatura portuguesa.
3: Esta é a primeira edição deste festival, era algo que faltava a esta rica agenda cultural que Trancoso já tem. Trancoso está umbilicalmente ligado à literatura portuguesa, O que queremos agora é que a literatura portuguesa passe a estar presente também em Trancoso, quer do ponto de vista biográfico, com a passagem de alguns dos maiores vultos da literatura portuguesa por Trancoso, a começar pelo rei Dom Dinis, o nosso rei trovador, que se casou em Trancoso, que celebrou as suas bodas em Trancoso, um evento que, aliás, recriamos ainda todos os anos, até depois ao poeta e profeta Bandarra, que é, sem dúvida, a figura maior da cultura de Trancoso, com ecos até aos dias de hoje e com uma influência tremenda na literatura e na cultura portuguesa, até outros nomes mais contemporâneos, como Aquilino Ribeiro, que passaram também por Trancoso e o deixaram registado na sua obra. Trancoso tem uma ligação quase física com a literatura portuguesa.
1: Trancoso também faz parte do imaginário nacional da literatura, acrescenta o edil, que recorda os nomes como Gil Vicente, Luís Camões, o padre António Vieira, Miguel Torga ou José Saramago.
3: Trancoso faz parte também do imaginário de autores maiores da nossa literatura. Estamos a falar aqui de Gil Vicente, por exemplo, que cita nos seus autos a Feira de Trancoso, de Luís de Camões, que refere Trancoso nos Lusíadas, do padre António Vieira, mais tarde de Miguel Torga, até de José Saramago. E, portanto, Trancoso sempre foi um terreno fértil para o imaginário nacional da literatura. Daí que faz todo o sentido que um festival literário aconteça em Trancoso, sob o mote das trovas, desse género literário cultivado um pouco por toda a Europa, que nos vem da medievalidade, e fazia todo o sentido Trancoso ser um festival literário.
1: O festival pretende juntar os autores de Trancoso. Daniel Joana reforça que um dos objetivos é evidenciar o nome da cidade no âmbito da literatura portuguesa.
3: A cidade de Trancoso já é uma cidade literária. O que nós queremos é evidenciar essa forte componente literária que Trancoso tem, pelo menos desde o século XIII, na literatura portuguesa, assiduamente até pelo menos ao século XX. O que nós queremos é dar essa visibilidade que Trancoso já tem na literatura através de um evento que vai trazer a literatura para as ruas, vai trazer a literatura para as instituições, vai juntar pela primeira vez os autores trancosanos. Temos neste momento já uma lista de 44 autores vivos com obra publicada de Trancoso, cujo encontro nós vamos promover no âmbito deste festival, para que se possa criar também aqui um movimento de criação literária que continue a alimentar a identidade de Trancoso.
1: Criar uma rota do turismo literário é também um dos objetivos da iniciativa.
3: Com tudo isto, naturalmente, atrairemos também fluxos de visitantes interessados pela literatura, interessados pela cultura, colocando Trancoso também nesta rota do turismo literário, que já é forte em alguns lugares do nosso país e que nós queremos que seja forte também em Trancoso.
1: A cidade de Trancoso acolhe entre os dias 2 e 4 de outubro a primeira edição das Trovas Literárias, Festival Literário de Trancoso. 16 minutos para as 9, colocamos um ponto final neste jornal na Rádio F.

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4: Manhã de terça-feira, 22 de setembro, quanto à previsão do estado do tempo, podemos contar com tempo quente, céu pouco nublado ou limpo e uma pequena subida dos valores da temperatura no interior. A máxima prevista hoje para a Guarda é de 31 graus e a esta hora os termómetros marcam 21. 10 horas 33 minutos, avançamos para a informação nesta síntese à meia da manhã na Rádio F.

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1: Mais uma vez, bom dia. A inauguração do Porto Seco da Guarda deverá ocorrer na segunda metade do mês de outubro. As obras encontram-se na reta final de execução e, segundo a recente visita efetuada pelo Presidente da Câmara da Guarda, Sérgio Costa, e pelo Presidente da APDL, João Neves, as obras estão praticamente concluídas em 99%. Ao que a

0: A UEFA apurou a data apontada para a inauguração do Porto Seco da Guarda, deverá ser a 23 de outubro. Esta primeira fase da empreitada envolveu um investimento de cerca de 4 milhões de euros sobre a responsabilidade da APDL. A intervenção incidiu na preparação e adaptação do terminal ferroviário de mercadorias da Guarda, capacitando-o para responder às necessidades de carga das indústrias dos centros de consumo da região. Vão ser construídos 40 fogos habitacionais entre o bairro do Pinheiro e a Póvoa do Mileu, na Guarda. A delimitação da unidade de execução do Rocio foi um dos temas da reunião do Executivo da Câmara da Guarda e vai permitir a construção destes fogos naquela zona da cidade. O presidente do município, Sérgio Costa, explicou que se trata de uma iniciativa privada que reforça a expansão urbanística da cidade.
1: Esta está à prova do caminho que nós fizemos e que está correto para a expansão urbanística da nossa cidade. Nós, no mandato anterior, aprovámos o plano de urbanização do Cabroeiro, que deu origem depois à variante da Tijuquina, do Zefes, da Avenida da Europa, como quisermos, mas também à expansão urbanística dos bairros adjacentes, seja do bairro de Senhora do Remédio, do bairro da Luz, da Póvoa do Mileu, do bairro do Pinheiro, a ampliação também do Parque Industrial, e ora aqui está aquilo que nós bem fizemos. E no PDM fizemos, a alteração do PDM, fizemos exatamente a mesma coisa. Transformámos o uso do solo, demos condições aos privados para poderem investir. Aqui está uma nova unidade de execução para ser construída uma nova urbanização com 40 fogos, paredes meias entre a Póvoa do Mileu e o bairro do Pinheiro. E, de facto, isto é dinâmica empresarial, é dinâmica privada. O município da Guarda, o que está ao seu alcance é usar os subterfúgios legais ligados ao ordenamento do território para fazer esse planeamento.
0: O autarca destaca o investimento privado que está a ser feito na cidade ao nível da habitação.
1: Os privados, naturalmente, estão a cumprir com aquilo que pediram, que é terem condições para fazer os seus investimentos e, ao longo dos próximos anos, mais 40 fogos irão surgir na nossa cidade, particularmente naquela zona. Há dinâmica privada, para além das dinâmicas privadas que já estão a existir na nossa cidade, as dezenas de fogos habitacionais que, graças a Deus, estão a ser construídos por toda a cidade, vemos gruas na cidade, este é o caminho. O caminho do futuro, o caminho da expansão urbanística, o caminho da habitação e muito trabalho, naturalmente, há ainda para fazer pela frente nos próximos anos.
0: Vão ser construídos 40 fogos habitacionais entre o bairro do Pinheiro e a Póvoa do Mileu. 10 horas 37 minutos, ponto final nesta síntese informativa na Rádio F.

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A inauguração do Porto Seco da Guarda deverá ocorrer na segunda metade do mês de outubro. A delimitação da unidade de execução do Rocio, um dos temas da reunião do Executivo da Câmara da Guarda, vai permitir a construção de 40 fogos habitacionais entre o bairro do Pinheiro e a Póvoa do Mileu. A cidade de Trancoso acolhe entre os dias 2 e 4 de outubro a primeira edição das Trovas Literárias, Festival Literário de Trancoso.

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2: Tarde de terça-feira, dia 22 de setembro, o Instituto Português do Mar e da Atmosfera prevê para esta terça-feira um dia com tempo quente, com céu pouco nublado ou limpo. O vento vai soprar fraco a moderado, soprando por vezes forte nas terras altas e pode contar também com pequena descida dos valores da temperatura máxima na faixa costeira e pequena subida no interior do país. Máximas previstas para hoje, 31 graus para a Guarda, 34 para Viseu e 38 para Castelo Branco. Já a seguir o jornal edição da Hora do Almoço, num simultâneo com a Rádio Fronteira.

0: Boa tarde. A inauguração do Porto Seco da Guarda deverá ocorrer na segunda metade do mês de outubro. As obras encontram-se na reta de final da execução e, segundo a recente visita efetuada pelo Presidente da Câmara da Guarda, Sérgio Costa, e pelo Presidente do Conselho de Administração da APDL, João Neves, as obras estão concluídas em 99%. Ao que a Rádio F apurou, a data apontada para a inauguração do Porto Seco deverá ser 23 de outubro. Esta primeira fase da empreitada envolve um investimento de cerca de 4 milhões de euros sob responsabilidade da APDL. A intervenção incidiu na preparação e adaptação do terminal ferroviário de mercadorias da Guarda, capacitando-o para responder às necessidades de carga das indústrias e dos centros de consumo da região. A delimitação da unidade de execução do Rocio, um dos temas da reunião do Executivo da Câmara da Guarda, vai permitir a construção de 40 focos habitacionais entre o bairro do Pinheiro e a Póvoa do Mileu. O Presidente do Município, Sérgio Costa, explicou que se trata de uma iniciativa privada que reforça a expansão urbanística da cidade.
1: Esta está à prova do caminho que nós fizemos e que está correto para a expansão urbanística da nossa cidade. Nós, no mandato anterior, aprovámos o plano de urbanização do Cabroeiro, que deu origem depois à variante da Tijaquina, dos Eves, Avenida da Europa, como quisermos, mas também à expansão urbanística dos bairros adjacentes, seja do bairro de Senhora do Remédio, do bairro da Luz, da Póvoa do Mileu, do bairro do Pinheiro, à ampliação também do Parque Industrial, e ora aqui está aquilo que nós bem fizemos. E no PDM fizemos, a alteração do PDM, fizemos exatamente a mesma coisa. Transformámos o uso do solo, demos condições aos privados para poderem investir. Aqui está uma nova unidade de execução para ser construída uma nova urbanização com 40 focos, paredes meias entre a Póvoa do Mileu e o bairro do Pinheiro. E, de facto, isto é dinâmica empresarial, é dinâmica privada. O município da Guarda, o que está ao seu alcance é usar os subterfúgios legais ligados ao ordenamento do território para fazer esse planeamento.
0: O autarca destaca o investimento privado que está a ser feito na cidade ao nível da habitação.
1: Os privados, naturalmente, estão a cumprir com aquilo que pediram, que é terem condições para fazer os seus investimentos e, ao longo dos próximos anos, mais 40 focos irão surgir na nossa cidade, particularmente naquela zona. Há dinâmica privada, para além das dinâmicas privadas que já estão a existir na nossa cidade, as dezenas de focos habitacionais que, graças a Deus, estão a ser construídos por toda a cidade, vemos gruas na cidade. Este é o caminho do futuro, o caminho da expansão urbanística, o caminho da habitação e muito trabalho. Naturalmente há ainda para fazer pela frente nos próximos anos.
0: Vão ser construídos 40 focos habitacionais entre o bairro do Pinheiro e a Póvoa do Mileu. A cidade de Trancoso acolhe entre os dias 2 e 4 de outubro a primeira edição das Trovas Literárias, Festival Literário de Trancoso, afirmando-se como capital das provas e dos trovadores em Portugal. Sob o mote Os Sonhos que o Homem Sonha, o festival traz para o século XXI a herança da poesia trovadoresca de Dom Dinis e o imaginário profético das míticas trovas do Bandarra, num encontro vibrante entre autores, leitores, investigadores, artistas e a comunidade. A edição inaugural reúne grandes nomes da literatura e da cultura nacional, como Mário Augusto, Susana Amaro Velho, Raul Minhalma, Mariana Jones, João Gouveia Monteiro, Domingos Amaral, Isabel Ricardo, José Eduardo Franco e Isabel Machado. O Presidente da Câmara de Trancoso, Daniel Joana, evidencia que o festival é o evento que faltava à agenda cultural do município, sublinhando ainda que a cidade tem uma ligação muito forte com a literatura portuguesa.
2: Esta é a primeira edição deste festival, era algo que faltava a esta rica agenda cultural que Trancoso já tem. Trancoso está umbilicalmente ligado à literatura portuguesa. O que queremos agora é que a literatura portuguesa passe a estar presente também em Trancoso, quer do ponto de vista biográfico, com a passagem de alguns dos maiores vultos da literatura portuguesa por Trancoso, a começar pelo rei Dom Dinis, o nosso rei trovador, que se casou em Trancoso, que celebrou as suas bodas em Trancoso, um evento que, aliás, recriamos ainda todos os anos, até depois ao poeta e profeta Bandarra, que é sem dúvida a figura maior da cultura de Trancoso, com ecos até aos dias de hoje e com uma influência tremenda na literatura e na cultura portuguesa, até outros nomes mais contemporâneos, como Aquilino Ribeiro, que passaram também por Trancoso e o deixaram registado na sua obra. Trancoso tem uma ligação quase física com a literatura portuguesa.
0: Trancoso também faz parte do imaginário nacional da literatura, acrescenta o edil, que recorda nomes como Gil Vicente, Luís de Camões, o padre António Vieira, Miguel Torga ou José Saramago.
2: Trancoso faz parte também do imaginário de autores maiores da nossa literatura. Estamos a falar aqui de Gil Vicente, por exemplo, que cita nos seus autos A Feira de Trancoso, de Luís de Camões, que refere Trancoso nos Lusíadas, de padre António Vieira, mais tarde de Miguel Torga, até de José Saramago. E, portanto, Trancoso sempre foi um terreno fértil para o imaginário nacional da literatura. Daí que faz todo o sentido que um festival literário aconteça em Trancoso, sob o mote das trovas, desse género literário cultivado um pouco por toda a Europa, que nos vem da medievalidade, e fazia todo o sentido Trancoso ter um festival literário.
0: O festival pretende juntar os autores de Trancoso. Daniel Joana reforça que um dos objetivos é evidenciar o nome da cidade no âmbito da literatura portuguesa.
2: A cidade de Trancoso já é uma cidade literária. O que nós queremos é evidenciar essa forte componente literária que Trancoso tem, pelo menos desde o século XIII, na literatura portuguesa, assiduamente até pelo menos ao século XX. O que nós queremos é dar essa visibilidade que Trancoso já tem na literatura através de um evento que vai trazer a literatura para as ruas, vai trazer a literatura para as instituições, vai juntar pela primeira vez os autores trancosanos. Temos neste momento já uma lista de 44 autores vivos com obra publicada de Trancoso, cujo encontro nós vamos promover no âmbito deste festival, para que se possa criar também aqui um movimento de criação literária que continue a alimentar a identidade de Trancoso.
0: Criar uma rota do turismo literário é também um dos objetivos da iniciativa.
2: Com tudo isto, naturalmente, atrairemos também fluxos de visitantes interessados pela literatura, interessados pela cultura, colocando Trancoso também nesta rota do turismo literário, que já é forte em alguns lugares do nosso país e que nós queremos que seja forte também em Trancoso.
0: A cidade de Trancoso acolhe entre os dias 2 e 4 de outubro a primeira edição das Trovas Literárias, Festival Literário de Trancoso. 12 horas com 42 minutos, colocamos um ponto final nesta edição do Jornal da Hora do Almoço, um simultâneo com a Rádio Fronteira. A informação está de regresso às 4 da tarde.
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inauguração do Porto Seco da Guarda deverá ocorrer na segunda metade do mês de outubro. Vão ser construídos 40 fogos habitacionais entre o bairro do Pinheiro e a Póvoa do Mileu, na cidade da Guarda. E Trancoso acolhe em outubro a primeira edição das Trovas Literárias, Festival Literário de Trancoso.

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0: Informação com Pedro Paula.
1: A inauguração do Porto Seco da Guarda deverá ocorrer na segunda metade do mês de outubro. As obras encontram-se na reta final de execução e, segundo a recente visita efetuada pelo Presidente da Câmara da Guarda e pelo Presidente do Conselho de Administração da APDL, as obras estão em 99% de fase de conclusão. E é o que a Rádio F apurou. A data apontada para a inauguração do Porto Seco da Guarda deverá ser a 23 de outubro. Esta primeira fase da empreitada envolveu um investimento de cerca de 4 milhões de euros sob a responsabilidade da APDL, Administração dos Portos do Douro, Leixões e Viana do Castelo. A intervenção incidiu na preparação e adaptação do terminal ferroviário de mercadorias da Guarda, capacitando para responder às necessidades de carga das indústrias dos centros de consumo da região. A inauguração, então, deverá acontecer já no próximo dia 23 de outubro. A delimitação da unidade de execução do Rossio. Foi um dos temas da reunião do Executivo da Câmara da Guarda e vai permitir a construção de 40 fogos habitacionais entre o bairro do Pinheiro e a Pova do Mileu, na Guarda. O Presidente da Câmara, Sérgio Costa, explicou que se trata de uma iniciativa privada que reforça a expansão urbanística da cidade.
2: Esta é então a prova do caminho que nós fizemos e que está correto para a expansão urbanística da nossa cidade. Nós, no mandato anterior, aprovámos o plano de urbanização do Cabreloeiro, que deu origem depois à variante da Tijaquina, dos Eves, da Avenida da Europa, como quisermos, mas também à expansão urbanística dos bairros adjacentes, seja do bairro Senhora do Remédio, do bairro da Luz, da Pova do Mileu, do bairro do Pinheiro, à ampliação também do Parque Industrial, e ora aqui está aquilo que nós bem fizemos. E no PDM fizemos, a alteração do PDM, fizemos exatamente a mesma coisa.

0: Transformámos o uso do solo. Demos condições aos privados para poderem investir. Aqui está uma nova unidade de execução para ser construída uma nova urbanização com 40 focos, paredes meias entre a Póvoa do Mileu e o bairro do Pinheiro. E, de facto, isto, a dinâmica empresarial, a dinâmica privada, o município da Guarda, o que está ao seu alcance é usar os subterfúgios legais ligados ao ordenamento do território para fazer esse planeamento.
1: O autarca destaca o investimento privado que está a ser feito na cidade ao nível da habitação.
0: Os privados, naturalmente, estão a cumprir com aquilo que pediram, que é terem condições para fazer os seus investimentos e, ao longo dos próximos anos, mais 40 focos irão surgir na nossa cidade, particularmente naquela zona. Há dinâmica privada, para além das dinâmicas privadas que já estão a existir na nossa cidade, as dezenas de focos habitacionais que, graças a Deus, estão a ser construídos por toda a cidade, vemos gruas na cidade, este é o caminho do futuro, o caminho da expansão urbanística, o caminho da habitação e muito trabalho, naturalmente, há ainda para fazer pela frente nos próximos anos.
1: Vão ser construídos 40 focos habitacionais entre o bairro do Pinheiro e a Póvoa do Mileu. A cidade de Trancoso acolhe entre os dias 2 e 4 de outubro a primeira edição das Trovas Literárias, Festival Literário Trancoso, afirmando-se como capital das provas e dos trovadores em Portugal. Sobre o moto Sonhos que o Homem Sonha, o festival traz para o século XXI a herança da poesia trovadoresca de Dom Dinis e o imaginário profético das míticas trovas de Bandarra, num encontro vibrante entre autores, leitores, investigadores, artistas e comunidade. A edição inaugural reúne grandes nomes da literatura e da cultura nacional, como Mário Augusto, Susana Amaro Velho, Raul Minhalma, Mariana Jones, João Gouveia Monteiro, Domingos Amaral, Isabel Ricardo, José Eduardo Franco e Isabel Machado. O presidente da Câmara de Trancoso, Daniel Joana, evidencia que o festival é o evento que faltava à agenda cultural do município, sublinhando ainda que a cidade tem uma ligação muito forte com a literatura portuguesa.
2: Esta é a primeira edição deste festival, era algo que faltava a esta rica agenda cultural que Trancoso já tem. Trancoso está umbilicalmente ligado à literatura portuguesa. O que queremos agora é que a literatura portuguesa passe a estar presente também em Trancoso, quer do ponto de vista biográfico, com a passagem de alguns dos maiores vultos da literatura portuguesa por Trancoso, começar pelo rei Dom Dinis, o nosso rei trovador, que se casou em Trancoso, que celebrou as suas bodas em Trancoso, um evento que, aliás, recriamos ainda todos os anos, até depois ao poeta e profeta Bandarra, que é, sem dúvida, a figura maior da cultura de Trancoso, com ecos até aos dias de hoje, e com uma influência tremenda na literatura e na cultura portuguesa, até outros nomes mais contemporâneos, como Aquilino Ribeiro, que passaram também por Trancoso e o deixaram registado na sua obra. Trancoso tem uma ligação quase física com a literatura portuguesa.
1: Trancoso também faz parte do imaginário nacional da literatura, acrescenta o edil, que recorda os nomes como Gil Vicente, Luís Camões, o Padre António Vieira, Miguel Torga ou José Saramago.
2: Trancoso faz parte também do imaginário de autores maiores da nossa literatura. Estamos a falar aqui de Gil Vicente, por exemplo, que cita nos seus autos a Feira de Trancoso, de Luís de Camões, que refere Trancoso nos Lusíadas, do Padre António Vieira, mais tarde de Miguel Torga, até de José Saramago. E, portanto, Trancoso sempre foi um terreno fértil para o imaginário nacional da literatura. Daí que faz todo o sentido que um festival literário aconteça em Trancoso, sob o mote das trovas, desse género literário cultivado um pouco por toda a Europa, que nos vem da medievalidade, e fazia todo o sentido Trancoso ter um festival literário.
1: O festival pretende juntar os autores de Trancoso. Daniel Joana reforça que um dos objetivos é evidenciar o nome da cidade no âmbito da literatura portuguesa.
2: A cidade de Trancoso já é uma cidade literária. O que nós queremos é evidenciar essa forte componente literária que Trancoso tem, pelo menos desde o século XIII, na literatura portuguesa, assiduamente até pelo menos ao século XX. O que nós queremos é dar esta visibilidade que Trancoso já tem na literatura, através de um evento que vai trazer a literatura para as ruas, vai trazer a literatura para as instituições, vai juntar pela primeira vez os autores trancosanos. Temos neste momento já uma lista de 44 autores vivos com obra publicada de Trancoso, cujo encontro nós vamos promover no âmbito deste festival, para que se possa criar também aqui um movimento de criação literária que continue a alimentar a identidade de Trancoso.
1: Criar uma rota do turismo literário é também um dos objetivos da iniciativa.
2: Com tudo isto, naturalmente, atrairemos também fluxos de visitantes interessados pela literatura, interessados pela cultura, colocando Trancoso também nesta rota do turismo literário, que já é forte em alguns lugares do nosso país e que nós queremos que seja forte também em Trancoso.
1: A cidade de Trancoso acolhe entre os dias 2 e 4 de outubro a primeira edição das Trovas Literárias, Festival Literário de Trancoso.

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Vão ser construídas 40 focos habitacionais entre o bairro do Pinheiro e a Póvoa do Mileu, na Guarda. A inauguração do Porto Seco da Guarda deverá ocorrer na segunda metade do mês de outubro. Em Trancoso, a cidade acolhe entre os dias 2 e 4 de outubro a primeira edição das Trovas Literárias, Festival Literário de Trancoso.

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0: Informação com Faustino Caldeira.
1: Boa tarde. A inauguração do Porto Seco da Guarda deverá ocorrer na segunda metade do mês de outubro. As obras encontram-se na reta final de execução e, segundo a recente visita efetuada pelo Presidente da Câmara Municipal da Guarda, Sérgio Costa, e também pelo Presidente do Conselho de Administração da APDL, João Neves, as obras estão concluídas em 99%. Ao que a Rádio F apurou, a data apontada para a inauguração do Porto Seco da Guarda deverá ser a 23 de outubro. Esta primeira fase da empreitada envolveu um investimento de cerca de 4 milhões de euros sob a responsabilidade da APDL. A intervenção incidiu na preparação e adaptação do terminal ferroviário de mercadorias da Guarda, capacitando-o para responder às necessidades de carga das indústrias e dos centros de consumo da região. A delimitação da unidade de execução do Rossio foi um dos temas da reunião do Executivo da Câmara da Guarda, vai permitir a construção de 40 fogos habitacionais.

0: diante da Tijaquina, para os EFES, a Avenida da Europa, como quisermos, mas também à expansão urbanística dos bairros adjacentes, seja do bairro de Senhora do Remédio, do bairro da Luz, da Póvoa do Mileu, do bairro do Pinheiro, à ampliação também do Parque Industrial, e ora aqui está aquilo que nós bem fizemos. E no PDM fizemos, a alteração do PDM, fizemos exatamente a mesma coisa. Transformámos o uso do solo, demos condições aos privados para poderem investir. Aqui está uma nova unidade de execução para ser construída uma nova urbanização com 40 focos, paredes meias entre a Póvoa do Mileu e o bairro do Pinheiro. E, de facto, isto é dinâmica empresarial, é dinâmica privada. O município da Guarda, o que está ao seu alcance é usar os subterfúgios legais ligados ao ordenamento do território para fazer esse planeamento.
1: O autarca destaca o investimento privado que está a ser feito na cidade ao nível da habitação.
0: Os privados, naturalmente, estão a cumprir com aquilo que pediram, que é terem condições para fazer os seus investimentos, e ao longo dos próximos anos mais 40 focos irão surgir na nossa cidade, particularmente naquela zona. Há dinâmica privada, para além das dinâmicas privadas que já estão a existir na nossa cidade, as dezenas de focos habitacionais que, graças a Deus, estão a ser construídos por toda a cidade, vemos gruas na cidade. Este é o caminho do futuro, o caminho da expansão urbanística, o caminho da habitação, e muito trabalho naturalmente há ainda para fazer pela frente nos próximos anos.
1: Vão ser construídos 40 focos habitacionais entre o bairro do Pinheiro e a Póvoa do Mileu. A cidade de Trancoso acolhe entre os dias 2 e 4 de outubro a primeira edição das Trovas Literárias, Festival Literário de Trancoso, afirmando-se como capital das trovas e dos trovadores em Portugal. Sob o mote Os Sonhos que o Homem Sonha, o festival traz para o século XI, ou melhor, para o século XXI, a herança da poesia trovadoresca de Dom Dinis e o imaginário profético das míticas trovas de Bandarra, num encontro vibrante entre autores, leitores, investigadores, artistas e a comunidade. A edição inaugural reúne grandes nomes de literatura e da cultura nacional, como Mário Augusto, Susana Amaro Velho, Raul Minhalma, Mariana Jones, João Gouveia Monteiro, Domingos Amaral, Isabel Ricardo, José Eduardo Franco e Isabel Machado. O presidente da Câmara de Trancoso, Daniel Joana, evidencia que o festival é o evento que faltava à agenda cultural do município, sublinhando ainda que a cidade tem uma ligação muito forte com a literatura portuguesa.
2: Esta é a primeira edição deste festival, era algo que faltava a esta rica agenda cultural que Trancoso já tem. Trancoso está umbilicalmente ligado à literatura portuguesa. O que queremos agora é que a literatura portuguesa passe a estar presente também em Trancoso, quer do ponto de vista biográfico, com a passagem de alguns dos maiores vultos da literatura portuguesa por Trancoso, a começar pelo rei Dom Dinis, o nosso rei trovador, que se casou em Trancoso, que celebrou as suas bodas em Trancoso, um evento que, aliás, recriamos ainda todos os anos, até depois ao poeta e profeta Bandarra, que é, sem dúvida, a figura maior da cultura de Trancoso, com ecos até aos dias de hoje e com uma influência tremenda na literatura e na cultura portuguesa, até outros nomes mais contemporâneos, como Aquilino Ribeiro, que passaram também por Trancoso e o deixaram registado na sua obra. Trancoso tem uma ligação quase física com a literatura portuguesa.
1: Trancoso também faz parte do imaginário nacional da literatura, acrescenta o edil, que recorda nomes como Gil Vicente, Luís de Camões, o padre António Vieira, Miguel Torga ou José Saramago.
2: Trancoso faz parte também do imaginário de autores maiores da nossa literatura. Estamos a falar aqui de Gil Vicente, por exemplo, que cita nos seus autos a Feira de Trancoso, de Luís de Camões, que refere Trancoso nos Lusíadas, de Padre António Vieira, mais tarde de Miguel Torga, até de José Saramago. E, portanto, Trancoso sempre foi um terreno fértil para o imaginário nacional da literatura. Daí que faz todo o sentido que um festival literário aconteça em Trancoso, sob o mote das trovas, desse género literário cultivado um pouco por toda a Europa, que nos vem da medievalidade, e fazia todo o sentido Trancoso ser um festival literário.
1: O festival pretende juntar os autores de Trancoso. Daniel Joana reforça que um dos objetivos é evidenciar o nome da cidade no âmbito da literatura portuguesa.
2: A cidade de Trancoso já é uma cidade literária. O que nós queremos é evidenciar essa forte componente literária que Trancoso tem, pelo menos desde o século XIII, na literatura portuguesa, assiduamente.

0: até pelo menos ao século XX. O que nós queremos é dar essa visibilidade que Trancoso já tem na literatura através de um evento que vai trazer a literatura para as ruas, vai trazer a literatura para as instituições, vai juntar pela primeira vez os autores trancosanos. Temos neste momento já uma lista de 44 autores vivos com obra publicada de Trancoso, cujo encontro nós vamos promover no âmbito deste festival, para que se possa criar também aqui um movimento de criação literária que continue a alimentar a identidade de Trancoso.
1: Criar uma rota do turismo literário é também um dos objetivos da iniciativa.
0: Com tudo isto, naturalmente, atrairemos também fluxos de visitantes interessados pela literatura, interessados pela cultura, colocando Trancoso também nesta rota do turismo literário, que já é forte em alguns lugares do nosso país e que nós queremos que seja forte também em Trancoso.
1: A cidade de Trancoso acolhe entre os dias 2 e 4 de outubro a primeira edição das Trovas Literárias, Festival Literário de Trancoso. E agora é a altura de olharmos para as previsões do estado do tempo para amanhã, de acordo com o Instituto Português do Mar e da Atmosfera, que prevê para esta quarta-feira, dia 23 de setembro, um dia com céu geralmente limpo, apresentando períodos de maior nebulosidade na faixa costeira ocidental. O vento vai soprar em geral fraco e soprando por vezes moderado a forte nas terras altas das regiões centro e sul. Está ainda prevista a possibilidade da formação de neblina ou nevoeiro matinal no litoral norte e centro, que poderá persistir na faixa costeira, e descida dos valores da temperatura no litoral norte e centro do país. No que diz respeito a temperaturas previstas para amanhã, também de acordo com o Instituto Português do Mar e da Atmosfera, a cidade da Guarda poderá amanhã chegar à temperatura máxima, valores mais ou menos idênticos aos de hoje, máximas para amanhã na Guarda de 31 graus, Viseu deverá chegar aos 35 e Castelo Branco aos 37, mínimas de 20 graus para a Guarda e para Castelo Branco, mínima de 17 para a cidade de Viseu. Na próxima quinta-feira, os valores, pelo menos da temperatura máxima, deverão manter-se idênticos. São 19 horas com 12 minutos. Colocamos então um ponto final nesta edição do Simultâneo de Rádios, que regressa amanhã a partir das 7 da tarde.
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